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19: Hora certa. 21 horas e 37 minutos.

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21: Hora certa.
22: 22 horas e 2 minutos.
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10: Hora certa.
11: 22 horas e 37 minutos.
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5: Hora certa. 23:02.
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17: Hora certa.
18: 23 horas e 38 minutos.
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3: Hora certa. 12:16.

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0: Hora certa.
1: 00:51.

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3: Hora certa. 1 hora e 1 minuto.

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1: 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Hora certa. 2 horas e 1 minuto.

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Rezaremos agora o Terço da Misericórdia, apresentando ao Coração de Jesus as nossas intenções, pedindo que Ele tenha misericórdia de nós e do mundo inteiro. Iniciemos, em nome do Pai, e do Filho, e do Espírito Santo. Amém. Apresente as tuas intenções para este Terço da Misericórdia.

0: Pai nosso que estais nos céus, santificado seja o vosso nome. Venha a nós o vosso reino. Seja feita a vossa vontade, assim na terra como no céu. O pão nosso de cada dia nos dai hoje. Perdoai-nos as nossas ofensas, assim como nós perdoamos a quem nos tem ofendido. E não nos deixeis cair em tentação, mas livrai-nos do mal. Amém. Ave Maria, cheia de graça, o Senhor é convosco. Bendita sois vós entre as mulheres, e bendito é o fruto do vosso ventre, Jesus. Santa Maria, Mãe de Deus, rogai por nós, pecadores, agora e na hora de nossa morte. Amém. Creio em Deus Pai Todo-Poderoso, Criador do céu e da terra, e em Jesus Cristo, seu único Filho, nosso Senhor, que foi concebido pelo poder do Espírito Santo, nasceu da Virgem Maria, padeceu sob Pôncio Pilatos, foi crucificado, morto e sepultado, desceu à mansão dos mortos, ressuscitou ao terceiro dia, subiu aos céus, está sentado à direita de Deus Pai Todo-Poderoso, donde há de vir julgar os vivos e os mortos. Creio no Espírito Santo, na Santa Igreja Católica, na comunhão dos santos, na remissão dos pecados, na ressurreição da carne, na vida eterna. Amém. Eterno Pai, eu vos ofereço o corpo e sangue, alma e divindade de vosso dilitíssimo Filho, nosso Senhor Jesus Cristo, em expiação dos nossos pecados e os do mundo inteiro. Pela sua dolorosa paixão, tende misericórdia de nós e do mundo inteiro. Pela sua dolorosa paixão, tende misericórdia de nós e do mundo inteiro. Pela sua dolorosa paixão, tende misericórdia de nós e do mundo inteiro. Pela sua dolorosa paixão, tende misericórdia de nós e do mundo inteiro. Pela sua dolorosa paixão, tende misericórdia de nós e do mundo inteiro. Pela sua dolorosa paixão, tende misericórdia de nós e do mundo inteiro. Pela sua dolorosa paixão, tende misericórdia de nós e do mundo inteiro. Pela sua dolorosa paixão, tende misericórdia de nós e do mundo inteiro. Pela sua dolorosa paixão, tende misericórdia de nós e do mundo inteiro. Pela sua dolorosa paixão, tende misericórdia de nós e do mundo inteiro. Eterno Pai, eu vos ofereço o corpo e sangue, alma e divindade de vosso dilitíssimo Filho, nosso Senhor Jesus Cristo, em expiação dos nossos pecados e os do mundo inteiro. Pela sua dolorosa paixão, tende misericórdia de nós e do mundo inteiro. Pela sua dolorosa paixão, tende misericórdia de nós e do mundo inteiro. Pela sua dolorosa paixão, tende misericórdia de nós e do mundo inteiro. Pela sua dolorosa paixão, tende misericórdia de nós e do mundo inteiro. Pela sua dolorosa paixão, tende misericórdia de nós e do mundo inteiro. Pela sua dolorosa paixão, tende misericórdia de nós e do mundo inteiro. Pela sua dolorosa paixão, tende misericórdia de nós e do mundo inteiro. Pela sua dolorosa paixão, tende misericórdia de nós e do mundo inteiro. Pela sua dolorosa paixão, tende misericórdia de nós e do mundo inteiro. Pela sua dolorosa paixão, tende misericórdia de nós e do mundo inteiro. Eterno Pai, eu vos ofereço o corpo e sangue, alma e divindade de vosso dilitíssimo Filho, nosso Senhor Jesus Cristo, em expiação dos nossos pecados e os do mundo inteiro. Pela sua dolorosa paixão, tende misericórdia de nós e do mundo inteiro. Pela sua dolorosa paixão, tende misericórdia de nós e do mundo inteiro. Pela sua dolorosa paixão, tende misericórdia de nós e do mundo inteiro. Pela sua dolorosa paixão, tende misericórdia de nós e do mundo inteiro. Pela sua dolorosa paixão, tende misericórdia de nós e do mundo inteiro. Pela sua dolorosa paixão, tende misericórdia de nós e do mundo inteiro. Pela sua dolorosa paixão, tende misericórdia de nós e do mundo inteiro. Pela sua dolorosa paixão, tende misericórdia de nós e do mundo inteiro. Pela sua dolorosa paixão, tende misericórdia de nós e do mundo inteiro. Pela sua dolorosa paixão, tende misericórdia de nós e do mundo inteiro. Eterno Pai, eu vos ofereço o corpo e sangue, alma e divindade de vosso diletíssimo Filho, nosso Senhor Jesus Cristo, em expiação dos nossos pecados e os do mundo inteiro. Pela sua dolorosa paixão, tende misericórdia de nós e do mundo inteiro. Pela sua dolorosa paixão, tende misericórdia de nós e do mundo inteiro. Pela sua dolorosa paixão, tende misericórdia de nós e do mundo inteiro. Pela sua dolorosa paixão, tende misericórdia de nós e do mundo inteiro. Pela sua dolorosa paixão, tende misericórdia de nós e do mundo inteiro. Pela sua dolorosa paixão, tende misericórdia de nós e do mundo inteiro. Pela sua dolorosa paixão, tende misericórdia de nós e do mundo inteiro. Pela sua dolorosa paixão, tende misericórdia de nós e do mundo inteiro. Pela sua dolorosa paixão, tende misericórdia de nós e do mundo inteiro. Pela sua dolorosa paixão, tende misericórdia de nós e do mundo inteiro. Eterno Pai, eu vos ofereço o corpo e sangue, alma e divindade de vosso diletíssimo Filho, nosso Senhor Jesus Cristo, em expiação dos nossos pecados e os do mundo inteiro. Pela sua dolorosa paixão, tende misericórdia de nós e do mundo inteiro. Pela sua dolorosa paixão, tende misericórdia de nós e do mundo inteiro. Pela sua dolorosa paixão, tende misericórdia de nós e do mundo inteiro. Pela sua dolorosa paixão, tende misericórdia de nós e do mundo inteiro. Pela sua dolorosa paixão, tende misericórdia de nós e do mundo inteiro. Pela sua dolorosa paixão, tende misericórdia de nós e do mundo inteiro. Pela sua dolorosa paixão, tende misericórdia de nós e do mundo inteiro. Pela sua dolorosa paixão, tende misericórdia de nós e do mundo inteiro. Pela sua dolorosa paixão, tende misericórdia de nós e do mundo inteiro. Pela sua dolorosa paixão, tende misericórdia de nós e do mundo inteiro. Ó sangue e água que jorrastes do coração de Jesus, como fonte de infinita misericórdia para nós, eu confio em vós. Deus Santo, Deus Forte, Deus Imortal, tende piedade de nós e do mundo inteiro. Deus Santo, Deus Forte, Deus Imortal, tende piedade de nós e do mundo inteiro. Deus Santo, Deus Forte, Deus Imortal, tende piedade de nós e do mundo inteiro. Confiantes na misericórdia de Deus, perseveremos sempre na fé, na esperança e no amor. Abençoe-vos Deus Todo-Poderoso, Pai e Filho e Espírito Santo. Amém. Fique na paz e na alegria que vem de Jesus.
1: 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Hora certa. 3 horas e 10 minutos. 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
2: Hora certa. 3 horas e 45 minutos.

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2: Hora certa. 4 horas e 1

0: Hora certa.
1: 4 horas e 35 minutos.

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5: 5 horas.

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8: 5 horas e 37.

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2: Bom, meus amigos, estamos iniciando nosso programa Campeiro e Pajador, um programa voltado para a música missioneira, campeira e nativista. Quem vos fala é seu amigo Paulo Vargas, aqui nas ondas da Rádio Estância, a nossa emissora 87.5, com a marca bem gaúcha, nesse dia 23 de novembro. Já aproveito para convidar os amigos, à noite temos Bailanta em São Sebastião do Caí, mais um baile de formatura e a animação do meu grupo Ritual Campechano. Tchê, vai lustrando as botas, pega o rumo do Caí, vamos dançar conosco. 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É o programa Campeiro e Pajador com o seu amigo Paulo Vargas.
3: Acho que só mais uma chamada com os apoios deu, né?
4: É, bota assim, companhia do programa, como se fizesse uma volta de comercial.
2: Tá. 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
0: Tá morrendo, né?

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11: Hoje, da varanda de meu rancho, vi o sol nascer. Ele sempre aparece gratuitamente para todos. Oferece brilho, calor, vida nova, muita energia. Seus raios iluminam caminhos, matas e capinzais. Tocam as superfícies, purificam os lamaçais. O sol faz germinar nos prados a boa semente. Desperta gratidão, fé, afeto e contentamento na roda do mate e nos galpões de nossa gente. Ele mostra grandes e imensos horizontes. Ninguém pode laçar nem encabrestar sua luz. Onde há sol, não existe treva nem escuridão. Seu rastro luminoso nos mantém na trilha do bem. O sol nasce para todos e não é de ninguém. Onde a sombra aparece, o gaúcho apeia e descansa. Depois, retoma a cavalgada com mais confiança. É lindo o nascer do sol. Nos encanta seu arrebol. É um amigo verdadeiro que nos convida à lida e faz lembrar a todo instante o autor de nossa vida. Ninguém é afastado nem excluído de seu convívio. Ele permanece em nossa companhia até o fim do dia. O sol não tem predileções nem restrições, não delimita espaços nem impõe caminhos. O sol mostra o rosto da paz sem alambrados, faz florescer a esperança em cada novo dia. Abraça o perdão, alivia a dor, cura a ferida. O sol mostra possibilidades de uma vida melhor, espraiada na terra, no lar, no coração da gente. Vida feliz, iluminada, bem cuidada, em harmonia. harmonia, vida carregada do sonho de amor e fraternidade, vida celebrada no rodeio.

0: Para, para com isso daí.
1: Ué, capitão Furtado, você não gosta dessa?
0: Não é que não goste, mas é que isso daí eu já vi em fita de cinema. Já vi isso daí tocado no piano. Todo mundo por aí já anda cantando aí, uai, uai, uai, uai.
1: É, mas a moda é bonita, não é?
0: Ah, é, bonita é, mas por que você não arranja um versinho bonito pra ela?
1: Tem aquele dos beijos.
2: É, a moda do beijo.
0: Beijo? Isso deve ser bom, que dó. Então entra nos beijos.

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0: Cada vez que me lembro do amigo Chico Mineiro, das
1: Distância
0: viagens que
1: fazia,
0: ele era meu companheiro. Sinto uma tristeza, uma vontade de chorar, lembrando daqueles tempos que não mais hão de voltar. Apesar de eu ser patrão, eu tinha no coração o amigo Chico Mineiro, caboclo bom, decidido, na viola dolorido, que era peão dos boiadeiros. Hoje, porém, com tristeza, recordando das proezas das nossas viagens em motim, viajamos mais de 10 anos, vendendo boiada e comprando por esse rincão sem fim. Mas, porém, chegou um dia que Chico apartou-se de mim.

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5: 6:40.
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1: Hora certa.
2: 6 horas e 52 minutos.
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4: Bom dia, queridos filhos e filhas. Sexta-feira, louvado seja nosso Senhor Jesus Cristo. Louvai a Deus. E nesse louvor a Deus, nós continuamos a pedir: Senhor, o teu poder é imenso. Liberta do alcoolismo. Liberta, Senhor. Hoje, missas clamando Jesus misericordioso. Mande as suas intenções através do site www.padrereginaldomanzotti.com.br. Em nome do Pai, do Filho e do Espírito Santo. Amém. Misericordioso Jesus, que tiveste compaixão de todos aqueles que eram apresentados e colocados para serem curados e libertados de espíritos impuros, nesta manhã eu me coloco em oração e clamo a vossa misericórdia. Restaurai a vida daqueles que estão aprisionados pelo vício do alcoolismo. Diga o nome. Nosso Senhor Jesus Cristo, que vieste para libertar os cativos, libertai estas pessoas, cujos nomes lembramos, que se encontram no vício, sejam eles quais forem, mas de modo especial o do alcoolismo. Senhor, Deus de misericórdia, tire os traumas, os registros negativos. Onde essa doença entrou na vida da pessoa, quer seja por herança genética, quer tenha sido por má formação. Ó Jesus, amado Jesus, pedimos para que entre na história destas pessoas, desde o momento da concepção até hoje. O teu poder é imenso. Regenere, liberte, santifica-os no teu amor. Senhor, rezamos também pelos familiares que tanto padecem, que tenham discernimento, que tenham paciência e que saibam lidar com este problema. Senhor, dai-lhes o Espírito Santo de tal forma que tais pessoas e familiares se sintam motivados e fortalecidos, sempre com a certeza de que são capazes de vencer o vício do álcool. Senhor, que sejam regenerados nos seus fracassos e que a vossa graça os fortaleça na vontade. Não permita, Senhor, que estes teus filhos e filhas sejam derrotados e humilhados pelo vício do álcool, mas que sejam recolocados na vida. Pedimos, Senhor, a libertação dos traumas dos familiares por uma história marcada de profunda dor. Pai nosso, que estais no céu, santificado seja o vosso nome. Venha a nós o vosso reino, seja feita a vossa vontade, assim na terra como no céu. O pão nosso de cada dia nos dai hoje. Perdoai-nos das nossas ofensas, assim como nós perdoamos a quem nos tem ofendido. E não nos deixeis cair em tentação, mas livrai-nos do mal. Amém. O Senhor esteja convosco. Ele está no meio de nós. Que a bênção de Deus fortaleça as famílias e as pessoas na libertação dos vícios. Abençoai a água que será tomada e as fotos de família. Em nome do Pai, do Filho e do Espírito Santo. Amém. Jesus, libertai do alcoolismo. Um bom dia a todos.
1: Hora certa.
2: 6:58.
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2: Hora certa. 7:29.
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3: 7:51.
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0: Olá, gente amiga! 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
1: No próximo domingo, 27 de setembro, é celebrado o Dia Nacional da Doação de Órgãos, uma data para conscientizar sobre um gesto capaz de salvar vidas. A doação pode beneficiar pessoas que aguardam por transplantes de órgãos e tecidos e representa, para muitas delas, a possibilidade de continuar vivendo e recuperar qualidade de vida. No Brasil, quando se trata de doação após a morte, conversar com a família é fundamental. Por isso, quem deseja ser doador deve deixar essa vontade clara para seus familiares. Falar sobre o assunto em casa ajuda a esclarecer dúvidas e permite que as pessoas conheçam a decisão umas das outras. A informação também ajuda a combater medos e preconceitos relacionados à doação. Neste Dia Nacional da Doação de Órgãos, o convite é simples. Converse com sua família e manifeste sua vontade. Uma conversa de hoje pode representar esperança e uma nova oportunidade de vida para outras pessoas.
2: Produzir madeira e criar gado na mesma área pode parecer uma combinação improvável. Mas produtores rurais mostram que essa integração é possível e pode aumentar a renda da propriedade, melhorar o bem-estar animal e gerar benefícios ambientais. O sistema silvipastoril vai além do plantio de árvores em áreas de pecuária. É uma estratégia de produção que alia diversificação da renda, conservação ambiental e adaptação às mudanças climáticas. Sem fórmulas prontas, mas baseado em conhecimento técnico e planejado, o modelo pode ser uma alternativa para tornar a pecuária gaúcha mais resiliente, produtiva e sustentável. Acompanhe agora o panorama agropecuário. Na região administrativa da Emater Ascar de Ijuí, a semeadura do feijão de primeira safra evoluiu até o final da semana passada para 40% da área projetada, que é de 883 hectares. O desenvolvimento das plantas ocorreu de forma lenta devido ao tempo frio. O preço médio foi de R$ 195,00 por saca de 60 quilos. Na região de Pelotas, continuou o plantio das primeiras lavouras em locais protegidos e sem riscos de geadas. E na de Soledade, no Baixo Vale do Rio Pardo, a semeadura está em fase final. Nas regiões Centro-Serra e Alto da Serra do Botucaraí, as áreas estavam preparadas para o plantio. O preço foi de R$ 150,00 por saca de 60 quilos. Na região de Caxias do Sul, apesar do predomínio de dias frios e nublados, a disponibilidade de hortaliças na Ceasa Serra era considerada boa até o final da semana passada. As olerícolas que registraram elevação expressiva de preços foram batata branca, de R$ 4,40, passou para R$ 5,70, e brócolis, de R$ 2,50, para R$ 3,14. Estavam estáveis os preços de couve chinesa, comercializada a R$ 3,75 por unidade, de moranga cabotiá a R$ 2,63 por quilo e de pepino tipo salada a R$ 3,50 por quilo. Houve redução significativa no valor da cenoura, de R$ 3,13 para R$ 2,25 por quilo. Na região de Erechim, as olerícolas, sobretudo as folhosas cultivadas a céu aberto, foram prejudicadas pelo excesso hídrico e pelo frio. Foi observado o estiolamento das plantas em decorrência da restrição de radiação solar. Na cultura de tomate, que estava em fase de implantação, houve incidência de mosca branca, exigindo manejo fitossanitário adequado.
0: E assim encerramos mais um programa da Emater. Um bom final de semana a todos vocês e até a próxima segunda-feira neste mesmo horário.
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4: Hora certa. 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
5: 8 horas e 5 minutos.
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6: 8:33.
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8: 8 horas e 50 minutos.
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E é com isso de casa que eu estou chegando nesta manhã de sexta-feira, dia 25 de setembro de 2026, agora 8 horas e 52 minutinhos, e vamos iniciando o de casa nessa sexta-feira, último dia da semana. Temperatura está 22 graus aqui em Estância Velha, né? E hoje pode chegar a 31, vai esquentar bastante. Amanhã, 28, né? E também domingo já 20, assim vai baixando, pois vai chover semana que vem, já a partir de sábado, amanhã já passa a mudar o tempo, né? Bueno, mas é sexta-feira, estamos chegando ao final de semana, a última sexta-feira de setembro, né? Então nós vamos iniciando o de casa para levar a boa música gaúcha, música sertaneja, música de bandas para você que está além fronteiras, já na internet, nos prestigiando cedo, né? Através aí do www.estancia.fm.br. Você que está levando lá de carona, você que está na sua loja, sua empresa trabalhando, né? Restaurantes, lancherias, mecânicos, enfim, comércio em geral. E você que está em casa com a família também, já nos prestigiando a partir de agora, aí através das ondas da Rádio Estância 87.5 FM, a primeira do seu rádio. E nós vamos iniciando então, liberando os telefones, que é o 3191-2168. O 989-060875, tá vendo? E eu achei com o grupo Alma do Pampa, lá de Broxira, com a música bem macanuda, que é Palácio de um Chucro, né? Essa música vai para todos os nossos amigos e ouvintes, estão ligadito no programa de casa a partir de agora, que todos tenham uma boa sexta-feira, bom início de fim de semana, é o último fim de semana de setembro, né? Então um grande abraço a todos. Queremos lembrar que amanhã de manhã, a partir das 10 horas, nós vamos estar na loja Colombo, né? Ali tocando um pouco das 10 até o meio-dia, eu, De Janeiro, nosso gaiteiro, e o nosso amigo Darcy do Bumbo Legueiro, aí vai estar junto conosco, e mais um violeiro, né? E quem quiser vir ali fazer uma palhinha conosco, ô Darcy aí de Boti, já vem aí tocar uma acordeona conosco aí, rapaz, tá convidado também para vir, né? Vamos iniciando então com Alma do Pampa, Palácio de um Chucro.

0: Bueno, e daí o nosso amigo saudoso, nosso amigo Nego da Gaita, né? Que nos deixou há pouco tempo atrás com a música Marca Costeira, né? Para todos os ouvintes que estão ligados conosco, todos os gaiteiros, que seria um grande gaiteiro, o nosso amigo aí, o Nego da Gaita, né? Para todos os gaiteiros, hein? Um grande abraço a vocês todos. Meu amigo Luiz Chontes está ligado conosco, saindo pro trabalho, né, Chilo Velho? Muito obrigado, nosso amigo Luiz. Um grande abraço para ti e para dona Lenir, aí no bairro Floresta, prestigiando a nossa programação sempre. E já está indo para o trabalho também. Muito bom, meu amigo. É bom demais, sexta-feira, né? Bonito, calor, né? Dá uma trabalhada. Muito obrigado, bom trabalho para você, bom final de semana, meu amigo Luiz Chontes. E nós vamos aí, são 9 horas mais um minutinho. Nós vamos aí com o apoio cultural e depois seguimos com mais música no programa de casa. Nesse tempo você pode ir ligando 3191-2168 ou 989-060875 para pedir a música que você gosta de ouvir. Nosso amigo Luiz Chantos já mandou um chasque para nós aí, né, Luiz? Grande abraço, bom trabalho. E já voltamos depois do apoio cultural.
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12: Hora certa.
2: 9:04.
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0: Bueno, já estamos de volta agora, 9:04, querendo lembrar que a Ave Estância, né? 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E ontem chegou de volta aí o grupo que estava viajando, né? O grupo da terceira idade, o grupo Palmas. Ô, seu Celso e a dona Lourdes aqui no centro, né? Que são os reis lá, né, do grupo Palmas. Um abraço para todos que fazem parte do grupo lá. Né? Aí o meu amigo Beno Fritz também, aí no bairro União, né, Beno? E a sua prenda também. Aí também o João Osman e a esposa também faz parte do grupo. E a todos aí do bairro União, um grande abraço a vocês. Mas nós vamos seguindo com mais música aí desta feita, o grupo Gauchadas. E eles regravaram essa música do saudoso Leonardo, né? E a música é Gauchada, então nós vamos rodar para vocês do saudoso Leonardo com o grupo Gauchada. 9:06, ô meu amigo Valdir aí no Rincão e a dona Romildo, um grande abraço, tiro velho.

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2: 9:24.
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1: Bueno, tá aí a música do grupo Canção Nativa, Farrancho na Serra, né? Pra todos os ouvintes que estão aí ligados conosco, prestigiando o De Casa, quando são 9 horas 28 minutos. E também nós rodamos antes pra você que tá aí ligadito conosco, né? É, nós tinha rodado aí a música também do Bugre do Cara, ó. Um canto ao parque de rodeio, que foi lá pro nosso amigo o Marcos Martins, a dona Noeli, aí no bairro, na loteamento União. Aí no Leão não, Nova Estância, né? Isso aí. E lá pro meu amigo também, o Dr. Paulo Diniz, que gosta dessa música, Dr. Paulo, aí no Rincão, Novo Hamburgo, né? E também foi com o Baitaca e o Mano Lima, né? É da Doma pro Rodeio, né? Essa música aí do Baitaca e o Mano Lima, que foi pra vocês. E ainda rodamos uma música também do grupo lá de Portão, né? Que foi festa, um presente especial, né? Com o grupo Sopro do Minuano lá do Portão. Bueno, mas nós vamos seguindo com mais música, atendendo os pedidos, você que está aí ligando e participando. O seu Gabriel, aí do bairro Boa Saúde, pediu com o Teixeirinha, Mocinho Aventureiro, para ele, para dona Geni Terezinha, né? Estão ouvindo o programa. Obrigado, seu Gabriel. E tá ligadito conosco, vamos rodar um Mocinho Aventureiro Teixeirinha, né? Saudoso Teixeirinha. Os nossos amigos taxistas que estão ligados conosco, né, Alceu? Ah, o Alceu aí no Assum, que é a sua praça aqui do centro, os taxistas do centro. Um abraço a todos que levam nós de carona. Ô, meu amigo Colorado, já tá tomando chimarrão? Tá reclamando que ele toma chimarrão a partir das 9 horas e escuta o programa. Nosso amigo Colorado, o Baixeira, ali no bairro Lira, né? Ali em frente à mecânica do Aloysio Enrich ali e o Fernando, né? Um abraço para vocês. A dona Estela também está ligada conosco, né? Dona Estela, um abraço para você também na Rua Portão. Bem em frente ali a Prêmio Casa de Carne. Um abraço pessoal da Prêmio Casa de Carne, então sempre também ligado conosco. Mas a dona Maria do bairro União também pediu a música, né? A dona Maria ligou para nós e pedindo para ela e para o Paulo, né? Seu esposo Paulo Guedes. E ela está oferecendo para o Valdir e a dona Romila lá no Rincão. Também para a dona Laci e o Cláudio, a Laci que é a irmã da dona Maria lá na Roselândia, e o Cláudio, né? E também para o Valdir e a Romilda, também para o nosso amigo ali, que está trabalhando sempre na mecânica, né? Que é o Volmar da mecânica Volmac, né? Então vai para ele e o filho também na mecânica lá, trabalhando ali no Rincão. E no bairro Floresta, o José Luiz Guedes, a Fabiana e o Jurandir Grade, estão sempre ouvindo o programa, e também os vizinhos ali, o Argeu e a dona Marli. E o Chamaco também do bairro União. E para mim, para minha esposa também. Obrigado, dona Maria. Tudo de bom para você, pro meu amigo Paulo. Estão ligados conosco, presidente do programa, né? O meu amigo Lagarreta, que está ligado conosco, Lagarreta, depois manda o chasque para aí que tu mandou para nós aí do convite pro baile, né? Depois já vamos fazer, né? E o Jota Barbosa, né? Que está ligado conosco lá na capital, é, gaiteiro? Jota Barbosa, aí na capital, ligadito conosco, né? Mandou um chasque para nós, hein? Um grande abraço para você. E aí nós vamos com a música pedida da dona Maria, que é Soldadinho de Deus, que ela pediu, né? E também Cabocla Tereza. Vamos ouvir então essa sertaneja aí, Soldadinho de Deus, que a dona Maria pediu para ela e para o Paulo, e depois Mocinho Aventureiro com o saudoso Teixeirinha.

Mas trocamos a música do Teixeirinha e vamos rodar depois aí o Mocinho Aventureiro, que agora tá rodando o Gaúcho Passo Fundo. Agora sim, vamos rodar então o Soldadinho de Deus, que a Dona Maria.

0: Bueno, tá aí o saudoso Teixeirinha com a música Mocinho Aventureiro, né, seu Gabriel? É bonita essa música aí, né? Pra todos os ouvintes, entram em Soldadinho de Deus, com a dupla, né? Guatupé e Guaratuba, né? Essa música é uma história, né? É, tem que acreditar, né? Acreditando, tudo dá certo, né? Isso foi a Dona Maria que pediu pro nosso amigo Paulo, depois da morada outra que ela pediu, Cabocla Tereza, né? O seu Lauro aí no bairro das Rosas, seu Lauro, a esposa também, né? A Janete, as filhas, aí o seu Isidoro também, a família, todos aí do loteamento de Xalambai, né? Um abraço para o nosso amigo Auri, aí o Auri Schneider e também a Marlene Kuntz, o Reveraldo e o Gerson, né? A família Schallenberg, né? A Janete também, aí o Helena e a família, todos aí do bairro das Rosas, ligado conosco, né? Preciando o Odecasa. 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Nosso amigo Daniel, um abraço para ele aí no açougue, pessoal da padaria, guria do caixa, um abraço a todos vocês aí ligados conosco, apreciando o Odecasa. Vamos com apoio cultural, mas voltamos em seguidinha com mais música no programa Odecasa. Voltamos já.
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20: 9 horas e 47 minutos.
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0: E já estamos de volta e vamos seguindo aí com o programa de casa aqui pelas ondas da Rádio Estância 87.5 FM, a primeira do seu rádio, né? E você vai ligando 3191-2168 ou 989-060875 e pede a música que você gosta de ouvir, né? Mas o CTG Mourão da Estância, né, está convidando você aí para o curso de dança de fandango para os iniciantes, né? É, então você quiser participar desse curso de dança, começa dia 1º de outubro, é uma quinta-feira, das 20 às 22 horas, são 2 horas de aula, né? Dos ritmos de vaneira, shot, vaneira, todos os tipos de ritmo de música gaúcha, né? Chamamé também, né? Então, você quiser participar, entre em contato aí pelo telefone, né? WhatsApp 981-8090-11, né? E o instrutor de dança ali é o Jorge Machado, né? É o Jorge Machado, mas não é aquele que vocês conhecem de Distância Velha. Esse é um instrutor de dança, né? É bom demais, né? Ele e a sua prenda, né? Eu vi ele se apresentando aí no Gaudério da Saudade semana passada, né? O Jorge Machado, um baita instrutor de dança. Tá aí o convite para você que quiser participar. Entre em contato então pelo telefone 981 80 90 11, ou então com a patroa ali, dona Elisete, também com a patronagem, né? Para você se inscrever lá para participar desse curso de dança que começa dia 1º de outubro já, né? É a quinta-feira, dia 1º, das 8 até as 22 horas, né? São 2 horas de aula, então, né? De curso. Tá bueno? Tá aí o convite. Meu amigo da Garreta, grande abraço. Depois nós vamos fazer lá um chasco aí nos teus eventos aí que mandou para nós, é, meu amigo. Mas o nosso amigo Zico, que pediu, né, Zico? Tá ligado conosco aí no bairro Floresta, sempre, todas as manhãs. Ele manda um chasque para nós aí. Ligadito conosco aí, precisando do programa, diz: bom dia, amigo, é o Zico. Gostaria de pedir a música Entupido de Alegria, com Sidney Lima, e oferecer para minha família, que é a família dele, né? A esposa, a filha, a neta, também para as irmãs, a Tereza e a dona Silvira, e o sobrinho, Valdir, e a família, e também para o Schneidão lá no Bar das Rosas, nosso amigo Auri Schneider, isso aí, e a família, e para vocês da rádio e todos que estão ouvindo o programa, obrigado aí a todos os ouvintes. Então, nosso amigo o Zico, e aí nós vamos rodar então Entupido de Alegria, né? E depois uma valsa bonita que é Lembranças com o Porca Véia, que vai pro meu amigo Nelson Berg, né, Nelson? E as filhas, né? Bernadette, a Meda e a Ilaci, e os gêneros, o Rudy, o João e o Gilberto, a família toda, né? Obrigado, meu amigo Nelson Berg, tá sempre ligadito, gosta de valsa, né? Dá uma rodada do Porca Véia pra ti, então, né? 9 horas e 50 minutinhos, Entupido de Alegria, saudoso Sidney Lima.

nossa. Tá entupido de alegria também. Olha, o Brasil inteiro tá entupido de alegria. Graças a Deus.

Bueno, tá aí a música do saudoso Porca Véia e o grupo Cordiona, né? Que é lembrança, essa valsa bonita, todo mundo gosta dessa valsa aí, né? Boa por demais. Mas, bueno, lembrando que amanhã, sábado, nós vamos estar a partir das 10 horas, né? É, na loja Colombo, aqui no centro. Eu e De Janeiro, nosso amigo Darcy, do Bumbo Ligueiro, mais um amigo dele que é do violão, né? E mais uns amigos que vão, queiram vir ali tocar sua acordeona também, cantar um pouco, né? Das 10 ao meio-dia nós vamos estar ali amanhã, animando. Era para ser na semana Farroupilha, mas aí como estava muito corrido, ficou difícil, então ficou para amanhã. Então vamos estar na loja Colombo aqui no centro, aí com a Jéssica, que é a gerente, nos convidores. Já todos os anos ela convida nós, né? E aí, então, estamos ali amanhã. Se você quiser fazer uma visita, vir na loja, né, aproveitar, né, as promoções e nos prestigiar também com a sua visita ali, com a sua presença amanhã, então, a partir das 10 horas, na loja Colombo, aqui na Presidente Vargas, no centro de Estância Velha, né? Tá bueno? Então, nós vamos seguindo com mais música para todos os ouvintes. O Zico pediu essa música, já atendemos entupido de alegria, né, Zico? O nosso amigo Lagareta, que está ligadito conosco lá no Chiro Velho. E ele está convidando a todos aí para um grande evento em novembro, que nós vamos aí anunciar em novembro, então, né? Vamos anunciar para novembro esse grande evento. Mas a dona Maria pediu Cabocla Tereza, então vamos ouvir Cabocla Tereza e depois tem o apoio cultural, né? Eu tenho aqui no sistema, não tenho o nome da dupla. Vamos ouvir, então, Cabocla Tereza. Música.

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12: Hora certa.
1: 10 horas e 6 minutos.
13: Ótima hora para

Menino, já estamos de volta, 10 horas e 7 minutinhos. E nós vamos seguindo com mais música para você que está aí ligado conosco, presente no nosso programa. O nosso amigo Rosalo vai no bairro Floresta, a dona Lourdes estão ligados conosco, presente no nosso programa, né? O nosso amigo Alexandrão, também a dona Márcia, presente no nosso programa, também aí no Floresta, né? E quem está ligado conosco também ali no Floresta é o seu Fermina, a dona Cacilda, um abraço para vocês. E lá no fundão do Floresta, nossos amigos ouvintes lá, o Schneider, também sempre ligado conosco, né? Precisando do programa. Os pais aí do meu amigo Miguel, né? O seu Hildo, a sua esposa também, ali perto do colégio. Um abraço a todo esse pessoal, Macanudácia do Floresta, que nos acompanha sempre. Também o seu Auri. Seu Auri também, que é do Floresta, hein? Eu não lembro sobre o sobrenome do seu Auri, mas você está ligadinho conosco, né, seu Auri? Está sempre precisando do nosso programa também, né? E para todos os ouvintes, então, né? O nosso amigo Lagareta mandou um chasque para nós aí, que é um convite, né? É um convite para um jantar. E esse jantar baile e beneficente, né? É em prol dos pacientes que estão aguardando o atendimento aí pelo SUS. E esse, todos os anos é feito esse jantar, né? É um sábado, dia 14 de novembro, né? Falta bastante tempo ainda, mas já vamos anunciando para você e adquirindo seus ingressos, né? É um baile que vai ser promovido pela ONG, né? Juntos pela Vida. Essa ONG, então, tem há bastante tempo aí com o nosso amigo Lagareta, que faz parte, né? Doutor Antonello, né? Que é o presidente aí da ONG, né? E toda a equipe, então. Aí vai ser dia 14 de novembro, na Sociedade Ginástica, né? Em Hamburgo Velho. Então, vai ser dia 14 de novembro. E você pode adquirir os cartões antecipados, né? Os telefones aí, 32-39-0870. 32-39-0870 ou com o nosso amigo Lagareta também, né? Pelo 999-967602, né, Lagareta? Um grande abraço pra ti, aguardo tua visita aí pra agora semana que vem já pra gente começar a anunciar, né? Porque falta um mês e pouco só, né? Passa tão depressa. Tá vendo, Chiro Velho? E é muito importante aí esse jantar, né? É R$110 aí o cartão, é janta e baile, né? Isso aí, é baile beneficente, né? Vamos então com mais música para todos os ouvintes, estão nos prestigiando, lembrando das promoções do mercado de Casa de Carne Copacabana, hein? São bastantes, depois vão passar para vocês. Bom, nosso amigo da Gareta passou para nós aí que o saudoso Formiguinha está aí de aniversário hoje, Chiro Velho, né? Grande trovador, né? O saudoso Formiguinha, juntamente com Gilo de Freitas, fizeram muito sucesso aí nas trovas, né? E hoje estaria de aniversário. O nome dele é Dom José de Souza, né? Olha só, o Formiguinha. Estaria completando 97 anos hoje, é de 1929, né? E hoje 25 de setembro. Mas vamos ouvir então a música do saudoso Formiguinha, que é Rugas da Antiguidade. Essa música é muito bonita, né? E o nosso amigo, o trovador, o Gaúcho Gonçalvinho, regravou essa música, mas vou rodar a original mesmo do saudoso Formiguinha, então, que é Rugas da Antiguidade, para todos ouvintes.

Menino, esse shot bem macanudo aí dos monarcas, chimarrão, foi pro meu amigo José Luiz Gribler aqui no centro, né, Zé Luiz? Ele tá sempre ligadito conosco, nosso amigo José Luiz Gribler, né? Ele manda chimarrão, ligadito conosco, todos aqui do centro de Estância Velha, né? Do bairro ali da Colina Verde, antiga Vila Chuque, né? O seu Roque, a sua esposa, né? O nosso amigo Paulo, o Paulo Chu e a esposa Dona Alessi. E a todos da Vila Chu, Colinas Verde, um grande abraço a vocês. Também o pessoal do Ricão da Saudade, foi lá pro nosso amigo o Antônio Blasio, né, Antônio? Tá ligadito conosco, Antônio Blasio, também no Ricão da Saudade, porque era das mulas, como é conhecido, né? Lá pro nossa amiga Deime, a Dona Glaci também, né? O lá no morro, aí no topo do morro lá, né? Do lado do Recando do Toco lá, o nosso amigo tá ligadito conosco, o Astor Weber, né, Astor? Tá sempre ouvindo o programa lá, o rádio, todo o volume sempre. Pastor, também o Milton Weber, a esposa, né? Aí a dona aí da lugar aí do nosso amigo Egon Schneider, né? Do Viveiro de Mudas, né? A dona Undina, também para ela, ali os funcionários, todos aí do Morro Agudo, hein? Ligadito conosco, precisando eu vou de casa, né? Aí na subida do morro também, pessoal ligadito conosco, ali o seu Urbano, a dona Dulce, ali na 13 de maio, né? O nosso amigo Ademar Roch, tá na chácara ou tá por casa, Chiro Velho? Ademar, a esposa, né? O filho também. O Ademir Roch também, né? A família Roch, né? O cabelo, a turma toda. Um abraço. O Ademar, a gente tá lá na chácara, ligadito conosco, tá precisando do programa aí, né? Por causa das mulas, né? Seu Machado também, a esposa, né? Por causa das mulas, né, seu Machado? Um abraço para você, né? E a esposa também, né? Todos os ouvintes que estão ligaditos no programa de casa. Nosso muito obrigado, né? O nosso amigo Leonardo e a dona Valdívia, aí no bairro Lira, ali perto do Cariri, né, seu Leonardo? Um abraço para ti também, meu amigo. Aí também no bairro Lira, aí do seu Elcides e a dona Marlina, 20 de setembro, aí. 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Mas nós vamos rodar uma música bem macanuda agora do Jota Barbosa. O Chiro Velho tá ligadito conosco aí na capital dos gaúchos, aí em Porto Alegre, né? O seu Jota Barbosa, grande gaiteiro, compositor, vai lá pro nosso amigo Olagarreta, que tá ligadito conosco também, né, Chiro Velho? Então vamos rodar essa música Mateando Verdades, né? Vamos ouvir essa música aí. Essa eu acho que não rodei essa música ainda. Vamos ouvir então para todos os gaiteiros, todos os ouvintes, estão aí ligados conosco, estão mateando, tomando chimarrão, ligadito conosco. Então vamos ouvir essa música do grande Jota Barbosa.

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1: Hora certa. 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
2: 10:23.
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18: E já estamos de volta e vamos seguindo aí com o programa de casa, lembrando você, né, do Mercado de Casa de Carne Copacabana, das promoções hoje, né? 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Mas vamos então com mais música. Meu amigo Nelson Berg, um grande abraço pra ti, meu amigo. É, trabalhamos juntos muitos anos, uma amizade longa data, né, Chiru? Um abraço nosso amigo Nelson Berg, também a Bernadette, o Rude, né, que estão com você aí, as outras filhas também, a Meda e a Leda, e também o João e o Gilberto, né, os gêneros aí, nosso amigo Rude e a Bernadette, que estão com ele hoje ali, né, e ele ligadito conosco aí. Tem uma música que ele gosta muito, que é o Gringo e o Caminhão, do Ivan Taborda, que vamos rodar agora para o nosso amigo Nelson, né. E depois da música do Ivan Taborda, o nosso amigo Itari Ribas. Ô Itari, aí no Campo Grande, como é que tá, Chiro Velho? O Itari Ribas com a música Meu Recanto, que é muito bonita, esse chamamé. E vai pro nosso amigo Otomir de Jorge Mariano, dona Noeli, aí na Central de Gás. E vai também pro Itari, então lá no Campo Grande. E também pro nosso amigo Lindomar Santoro, dona Nadira, todos do Campo Grande que estão ligaditos conosco, presidente do programa. Primeiro vamos essa do Ivan Taborda aí pro nosso amigo Nelson Berg, para todos os caminhoneiros, né? O nosso amigo Deupis de Vaná de Carona, Chirovela, aí na Sultepa. Um grande abraço, meu amigo, para todos os ouvintes, todos os motoristas. O nosso amigo, os taxistas e também, né? O Alceu e todos os taxistas, então, o Gringo e o Caminhão.
2: Marica!

claro que conheço. O senhor sabe que quando a gente vai assim na cidade grande, aonde tem aquela esquina com sinaleira, isso, a gente chega ali e para o F8, velho, e fica olhando. Porque quando vem aquela cor vinho, a gente não pode passar porque está fechado, não, seu guarda? Quando dá a cor polenta, a gente engrena o bagual. É? Aí quando vem a cor radite, aí a gente pode passar porque está aberto, não é, seu guarda?

0: bonito, mas é meu e custou um dinheirão, seu guarda. E o guarda perguntou para ele: aonde que o senhor pensa que vai? Olha, seu guarda, eu ia numa festinha ali para baixo, mas acho que até terminou, porque tá todo mundo voltando, né? Ainda me dão piscando luz para mim e ainda me chamam de grosso, mal educado, não?
1: Acho que até vou voltar.
0: Acho não, vai voltar, o senhor está contramão.

Bueno, tá aí a música do meu amigo Itari Ribas, meu recanto, Itari Ribas e os quatro nativos, né? Se chamar é bonito, e o Ivan tá a bordo, então o gringo e o caminhão, tá todos os ouvintes, tá pro meu amigo Nelson Berg. 10 horas 38 minutinhos, lembrando que a Feira do Livro, que iniciou ontem, né? É, continua aí a mira Feira do Livro, criançada dos colégios, né? 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Então, até as 20 horas, eu acho que é. E ali você pode visitar a banca ali, da Zemulch Editora, né? A Sandra Reis, que estão ali com os livros aqui, os escritores de Estância Velha, todos estão ali na Zemulch Editora, então, né? Só você chegar ali e adquirir os livros, então, dos escritores e editores aqui de Estância Velha, né? De qual a Andressa esteve aqui essa semana também fazendo o lançamento do livro dela, né? Vai estar ali também. Que livro, Estância que te quer ler, vai estar ali também. Tanto o livro da Simone também, tantos livros, né? Dos escritores de Estância Velha, né? Do nosso amigo Nestor Traine, né? É o pai do Voltaire, o nome do livro dele, né? Nosso amigo Nestor Traine, popular Castelinho. Um abraço para ele, a dona Lúcia. E também ele está escutando o programa, né? E a todos os ouvintes que nos prestigiam, né? Aí um abraço para todos. Mas quem está ligadito conosco, né? É o nosso amigo Volmar Xavier, aí no bairro Campo Grande, ali na Copenhaga, né, seu Volmar? Tá ligadito conosco, Cheiro Velho, sempre prestigiando a nossa programação, né?

Um abraço pro seu Volmar. E também o nosso amigo Nadir, também aí do Copenhague, né, Nadir? Todos aí, um grande abraço. Mas o seu Volmar ligou para homenagear o filho, né? É, o Volmarzinho, que esteve de aniversário dia 23 de setembro, né? Quarta-feira. O Volmarzinho tá viajando, cheiro velho, né? O negócio está por Estância Velha já. Para ele, para a família também. E o seu Volmar está oferecendo para todos os seus amigos, aí as irmãs também, que moram, as irmãs do seu Volmar, que moram aí no bairro Bela Vista. E para todos os familiares e para todos os ouvintes. E especialmente o Volmarzinho, pela passagem do aniversário, que foi quarta-feira, dia 23 de setembro. Então, para o Volmarzinho e para você, meu amigo Volmar, a música que ele pediu, Velho Casarão, com o saudoso Teixeirinho, e depois tem um apoio cultural. Obrigado, meu amigo. Grande abraço.

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7: Dez horas e 50 minutos.
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Daí esse chamamé bonito aí do Pedro Neves, paisana, né? Foi lá pro nosso amigo João Piasson, Dona Bete, né? Aí na Nova Estância, estão ligados conosco, ele gosta dessa música, né? O seu Aloysio e a Dona Tere também na Nova Estância, um abraço para você. Vocês aí ligados conosco. O Joanir também, Nova Estância. O seu Vanildo, Dona Polaco, nosso amigo Pingo, ô Pingo. O Paulo da Luz, ali no Veneza, né, Paulo? E a família também, nosso amigo Paulo da Luz, o filho dele que é gaiteiro também, né? O pessoal ali do Veneza, ali também o Tiago e a Andréia também, né? Ali no Veneza, na Costa do Sol, né? Estão ligados conosco, presente no nosso programa sempre. Um abraço para todos ali em Costa do Sol, né? Ligadito conosco. Mas quem pediu a música foi a Dona Lucena aí do Campo Grande, que pediu a música com a banda Monte Azul. Para ela, para o Hipólito, a Claíra, a Noelio, Cláudia, a Cris e o Léo, a Noemi, o Alemão Preto, para nós aqui da rádio, né? E é tudo de bom para você, um bom final de semana, Dona Lucena, um bom passeio. Dona Lucena está sempre ouvindo o programa, né? E ela pediu com a banda Monte Azul, vamos rodar agora essa música, que vai para o meu amiguinho Bruno também, né, Bruno? Gosta de bandinha, Bruno, seus pais aí, o Dário, o Colinha, a Dona Marinesa aí no bairro União. Vamos rodar agora para vocês, tá bom? E também o nosso amigo ali do bairro União, que tá ligado conosco, né? Precisando do nosso programa sempre. O Bastião, ali perto do CTG, né, Bastião? Um abraço para ti, meu amigo. Tá ligadito conosco, tá sempre com o Bastião, sempre, né? Um abraço a todos. O Edu Bauerman também, a Dona Zuleika, também ali no bairro União, que fica aqui na Afrando Peixoto, ali para cima, né? Isso aí. Mas quem ligou também para nós foi a Dona Norma, aí do bairro Floresta, né? Dona Norma, tá ligada conosco todos os dias. E a Dona Norma pediu Querência Amada com Teixeirinha, oferecendo para os vizinhos, né? O José Luiz Guedes, a Fabiana, também para a Dona Terezinha Tiziana, ela está oferecendo a música, e a Dona Lorena também. Então vai para todos vocês, né? A Dona Norma, a Lorena, para a Terezinha Tiziana, o José Luiz, a Fabiana, a todos aí, os vizinhos, então, estão ligaditos conosco, que ela pediu Querência Amada, que vamos rodar logo em seguidinha para você, tá bom? Primeiro vamos com a banda Monte Azul, e depois, então, Querência Amada que a Dona Norma pediu.

0: E não tem a música Querência Amada, atendendo o pedido da dona Norma. Então foi pra ela, foi pra dona Dorena e pra dona Terezinha Tichã e pro José Luiz Guedes e a Fabiana também, todas suas vizinhas, amigas aí. Né, dona Norma, muito obrigado mais uma vez a você. Mas depois do apoio cultural, porque já é 11 horas 4 minutinhos, nós vamos atender a pedido do nosso amigo Paulinho Missioneiro, cheiro velho aí no industrial, ligadito conosco, pediu campeão mais com o Walter Moraes. Vamos rodar daqui a pouquinho, tá bom, Paulinho? Grande abraço pra ti, meu amigo.
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2: Hora certa. 11 horas e 6 minutos.
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0: E nós já estamos de volta, hein? Foi mais curto que coisa de porco, né? Esse apoio cultural aí pra nós ir ligeirito, hein? Porque já são 11 horas agora, 6 minutinhos, 11 horas, 7 minutos agora, né? E vamos até o meio-dia aí com a boa música pra você. Você vai ligando 3191-2168 ou 989-060875, né? Lembrando mais uma vez que o curso de dança de fandango é no CTG Mourão da Estância, né? Vai ter início dia 1º de outubro, às 20 horas, então é quinta-feira que vem já, né? Com o instrutor Jorge Machado. Então, se você está interessado em participar desse curso de dança, são vários tipos de dança, né? De fandango, já sabe, né? E, então, entre em contato com o Jorge Machado pelo telefone, que é o WhatsApp, né? 981-80-90-11. Fala diretamente com o Jorge Machado, que é um instrutor, né? E vai dar as aulas, então, ali. Então, você está convidado. Ou com o pessoal do CTG, com a dona Elisete também, né? A patronagem, para você participar desse curso de dança, tá vendo? E a formatura vai ser esse ano ainda, talvez no final do ano, então, né? Mas o meu amigo Paulinho Missioneiro, que mora agora no bairro Campo Grande, ali no Industrial, tá ligadito conosco, lá prestigiando o programa. Obrigado, Paulinho. Grande abraço para ti, meu amigo. Ele que é de Palmeira das Missões, né? E ele quer ouvir aí com o coterrano dele, o Walter Moraes, Campeiro no Mais, que nós vamos rodar agora essa música bem macanuda, né? Obrigado, Paulinho. Grande abraço para ti. Bom final de semana. Tá ligadito conosco, então, eu, Chiro Velho. E a todos aí do Campo Grande, aí do Industrial, ali da Travessa Campo Grande, ali da Rua Parobé, também no Campo Grande, né? O João de Tilápia, que mora ali na Rua Trajano Cardoso, né? O João de Tilápia, lá os vizinhos dele também, todos ali da Trajano Cardoso, também o nosso abraço a todos, o Chada Bueno, ali da Coperlaga, lá da divisa ali, na subida do muro também, lá estão ligaditos conosco. Um abraço a todos, então, do Campo Grande. E essa música é para todos os ouvintes, então, né? Paulinho Missioneiro, grande abraço. Campeiro no Mais, grande Walter Moraes.

menino, tá aí essa música bem macanuda, essa vaneira do Rio Grande, né? É, e quem cantou essa música, vaneira do Rio Grande, foi o Sauro Oliveira, né? Índio é lá de Santa Maria. Irmão do nosso amigo Gaúcho, do Gaúcho Materiais de Construção, né? O Gaúcho que mora aí no, aqui no Bela Vista e tem também lá no Lago, no Bar das Quintas, né? Já no Bar das Quintas aí, que é bem vizinho do Gaúcho, o seu Abílio Sêbio, né, seu Abílio? Um abraço aí pra você, pra esposa, então ligado conosco aí no Bar das Quintas, prestigiando o de casa sempre, né? E diz que ele tá sempre com o rádio ligado lá, o nosso amigo Gaúcho nos falou, né? A esposa Rosângela também, né, o Albino? Um abraço pra todos aí. Aí na Primeira de Maio, né, nosso amigo Liquinho, que mora ali também, né, Liquinho? A filha, né? Família toda, também o meu amigo Jorge da Silva aí no bairro União, né, Jorge? Um abraço pra ti, pra tua prenda também, o Jorge da Silva, trabalhando na mecânica ali, sempre ligadinho conosco, precisando do nosso programa, né? E lá no Bar das Quintas também o nosso amigo, o Darcy Triva, né, Darcy? A dona Iva, também o Lobão, né? O Renato Caetano e a esposa dona Geni, e o nosso amigo Darcy e o De Janeiro, vamos estar amanhã, eu e eles, né, vamos estar na loja Colombo a partir das 10 horas da manhã, nosso gaiteiro De Janeiro, né, e o Darcy do Bumbo Ligueiro e mais o violeiro também, que é vizinho do Darcy, vamos estar na Colombo amanhã a partir das 10 horas, fazendo ali umas músicas até o meio-dia, quem quiser nos prestigiar é só vir ali, né. E os clientes da Colombo também, fazendo as suas compras, vamos estar animando ali. Era para ser na Semana Farroupilha, mas não deu, devido aí a muito corrido, Semana Farroupilha, né? Então vai ser amanhã, às 10 horas, estamos na Colombo. Então eu, De Janeiro, Darcy, mais um vizinho Darcy lá, o violeiro, né? Fazendo ali um grande show, com certeza. E vai ser ao vivo ali, pela internet também, né? Isso é muito bom. Mas então vamos com mais uma música, depois nós temos o apoio cultural, temos a mensagem do padre Ezequiel Pomposo, né? E essa música vai para todos os amigos, os ouvintes, que são nossos amigos, né? E a todos que estão nos prestigiando, em outras querências também, através do nosso site, que é o www.estancia.fm.br. Com o Gaúcho Gonçalvinho, Chiruelanda, capital, né? Canção do Amigo, uma valsa bonita, né? O nosso amigo, aí o... Quem gosta dessa música me pediu várias vezes foi o Valdir do Rincão e a dona Romilda e também o nosso amigo Aloysio e a dona Tere, né, Aloysio? E seguidamente pede essa valsa aí também. E a todos os ouvintes, então. Gaúcho Gonçalvinho, canção.

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0: Olá, meu caro ouvinte, que bom que estamos juntos mais uma vez, que nós possamos nos unir a tantos outros para que esta palavra vá fazendo o seu efeito. A palavra tem força, por isso nós podemos motivar a outros para que também escutem nesta hora esta palavra. Eu gostaria de falar hoje sobre o tema: quem vive apressado, muito apressado, não gosta de si mesmo. Tem sentido isso? É melhor perder um minuto na vida do que a vida num minuto, diz um provérbio. Este alerta aos que trafegam nas estradas traz em si uma profunda verdade. Nós devemos ser os donos do tempo. Ele está à nossa disposição. Precisamos aproveitá-lo apenas. Precisamos apenas vivê-lo conscientemente. Então nós nos damos tempo. Então desfrutamos do tempo. Quem não se dá tempo arruína a sua vida e muitas vezes paga sua inquietação e pressa com a vida. Quem vive apressado odeia a si mesmo. Não vive para si, mas contra si. Ele confunde vida com agitação e pressa. Isto leva muitas vezes a um derrame cerebral ou ao infarto. O que alguém pretendeu ter conquistado com a pressa é de repente arrancado de suas mãos. Mas quem se dá tempo tem mais tempo para aquilo que gostaria de realizar na vida. Chegará calmamente ao seu objetivo. Ele faz de sua caminhada pela vida um prazer e não precisa recuperar-se após uma caminhada estafante. Toma para si a todo instante apenas o que precisa para a vida. Quem quer viver precisa dar-se tempo. Sem tempo não há vida. A vida se consuma no tempo. Somente aquele que se conforma com o seu ritmo adequado de vida, este mergulha na vida que lhe convém. A inquietação faz parte de nossa vida. Ela nos impele a prosseguir crescendo, a não procurar cedo demais a inatividade, mas viver de fato com gosto. Mas mesmo assim, há necessidade de fases de repouso em que algo possa sedimentar-se. Caso contrário, a inquietação toma conta. Às vezes, a inquietação interna precisa de tempos de repouso externo para que possa manifestar-se em palavras. Neste caso, há necessidade de uma retirada mais longa para ouvir os impulsos silenciosos que intranquilizam e que mostram que aquilo que se está vivendo no tempo presente já não serve. Por isso, caro ouvinte, pensemos na nossa pressa. Na pressa que muitas vezes nos sufoca. É preciso dar-se tempo. Quero convidar você a entrar no nosso site padrezequiel.com.br. Ali vai encontrar mais mensagens. Um forte abraço. Deus te abençoe em nome do Pai, do Filho e do Espírito Santo. Amém.
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3: 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Não fecha o meio-dia.
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12: 11 horas e 29 minutos.
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0: Bueno, já estamos de volta, 11 horas 29 minutinhos. Mais uma vez, um abraço para o nosso amigo Paulinho Missioneiro, aí no Campo Grande, aí no Industrial, que está ligado conosco, né? A Ana está aqui conosco nos estúdios, né, Ana? Depois nós vamos aí rodar a música que o José Luiz Guedes pediu, né? Desafio do Grenal para os gremistas e os colorados, né? O Valdir, que ligou para nós, está ligadito conosco, nós rodamos a canção do amigo, ele já agradeceu, né, Valdir? E a dona Romilda, um abraço para vocês. E a Ana está aqui conosco para falar da Crédito Real Soluções, né, Ana? Bom dia, tudo bem?
1: Bom dia, Jorge, tudo bem, graças a Deus, com essa sexta-feira linda, maravilhosa, né? Nossa, dá até vontade de dar uma passeada, né?
0: A passeada
1: pelo centro. Pena que a gente tem que trabalhar.
0: É verdade. E essa sexta-feira a temperatura aí tá boa hoje, né?
1: Nossa, tá muito agradável, tá muito bom, Jorge.
0: É verdade. Mas podemos preparar que vem chuva de novo, né?
1: Com certeza, né? Começa daquela esquentadinha, a gente já sabe, tá? Temporal à vista,
0: hoje,
1: chuva.
0: Hoje é para chegar a 31 graus, né? Mas amanhã já vai ficar nublado, 29 graus, domingo já pode chover, domingo, segunda, terça, né?
1: Uhum.
0: E lá pro quarto já muda, já melhora de novo, aí vai chegar a 20 graus. Mas então vão ter depois de domingo a temperatura baixa de novo, né?
1: Baixa de novo.
0: Olha só.
1: Dia e primeiro, o inverno não quer ir embora?
0: Dia 1 de outubro vai estar 21 graus, né? Olha só, né? Mas vamos aproveitar o calorzinho hoje, amanhã ainda, né?
1: Amanhã verdade.
0: 29, né? Depois já vai baixar a temperatura.
1: O inverno não quer nos largar?
0: São rápido, né? A primavera chegou, mas não trouxe o calor, né? Só hoje.
1: É verdade.
0: A primavera tem que trazer, né? Calorzinho pra nós. Mas, Ana, chegando final de semana, né?
1: Não dá pra ficar com a guaiaca vazia, né, Jorge? Nenhum.
0: Tá chegando no meio de outubro já também, né?
1: Ah, final já de mês, apertou.
0: Aproximando aí a final do ano, né?
1: Uhum.
0: Então temos que estar preparado,
1: nossa,
0: né?
1: Nossa, esse ano voou, né, Jorge?
0: Ah, passa ligeiro,
1: ele,
0: né?
1: Nem passou, ele só voou, né? Foi que nem um jato, né?
0: Foi depressa, né?
1: Aham.
0: Isso aí tá com pressa para chegar ao final. Mas nós não temos pressa, né? Vamos devagar.
1: É.
0: Mas é isso aí. Vamos aí mandando um abraço a todos os ouvintes,
1: Os clientes. Eu já vou aproveitar e desejar aí um ótimo final de semana aí para todos os clientes e ouvintes, né? Vou deixar um abraço aí para dona Irene, para dona Terezinha Castelã e seu Luiz, para o seu Valdir aí, para o seu Celso, para o seu Itari, para dona Bernadette e para o Rude, para o seu Darcy, a Adriana e a dona Irene, né? Para dona Alvina, Brunilda e sua esposa, né, seu Jorge? Para a Lore e para a Mirna, para a Ana e o Ademir, para o seu Adair.
0: Tem uma visita, acho que a Aline já está aí, veio de Caxias, já deve estar aí.
1: Olha só que legal. Para a Rosilei e o Hélio, para a dona Luzia e o Elpídio, para o Miro aí, para o pessoal da praça aí, para o seu Otomides e para a Noeli, para o João, a Nadira ali, para a Márcia, né? E para o seu Carlos Preste, para o seu Nevaldo Paraná e o seu Mauri. Deixar um abraço aí para a dona Maria, para a dona Vera Fleck aí, para a dona Geni, o seu marido aí. Deixar um abraço aí para todos os clientes e ouvintes e da rádio, né?
0: E aquela senhora estava contigo aí a semana aí.
1: Luciane também.
0: É aqui do centro,
1: de Brito, né? Aham.
0: Olha só. Luciane é o nome dela?
1: É, Luciane o nome dela.
0: Olha só. Está aí, ela veio fazer uma visita juntamente contigo, foi quarta-feira, né?
1: Isso, eu trouxe a cliente junto.
0: É verdade, isso aí. Mas vamos convidar todos, já que estamos falando, todos os ouvintes, e convidar para a Feira do Livro, né? Trazer as crianças na Feira do Livro, que é bastante importante. A tua guria deve estar, a filha deve estar na Feira do Livro, certo?
1: Sim, ela está faceira, na segunda eles vão ir.
0: Na segunda-feira ela está na Feira do Livro, né?
1: Isso.
0: Porque vai até o dia primeiro,
1: e
0: né?
1: Essa questão da Feira do Livro é muito importante, Jorge, porque é uma questão de cultura, né?
0: É verdade.
1: E é uma cultura que está sendo perdida, né? Porque o pessoal não quer mais ler livro.
0: A maioria já está acostumada, vão na internet ali, vão pesquisar e ficam lendo aí no celular, né? Mas nada melhor que um livro, né? Para ler. E nós temos vários escritores de Estância Velha com os livros muito bons, né? Então tem que prestigiar a Feira do Livro aí, nossos escritores. Então você vai na Feira do Livro, procura ali a banca da Zemult Editora, né? Que é a Sandra Reis, que é a dona, né? E o esposo dela.

0: nossas crianças, os nossos filhos, né? Para eles criar um pouco dessa cultura de ler, né? De pegar um livro na mão,
1: Até
0: né?
1: para eles que estão
0: Hoje é
1: estudando,
0: muito
1: é
0: digital,
1: muito
0: muito via
1: digital.
0: tela.
1: Até é importante para eles que estão estudando, quanto mais eles lêem os livros, mais eles vão desenvolver a leitura, né?
0: Sim.
1: Facilidade de ler, né?
0: É o
1: Isso aí.
0: português, né?
1: É
0: Vão
1: verdade.
0: melhorar o
1: É
0: português.
1: verdade. Importante, né?
0: Muito
1: Mas e
0: importante.
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0: Ter
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1: bom.
0: Então, final de semana, final de mês chegando, não vamos ficar de guaiaca vazia. Vamos
1: Vamos
0: rechear esse bocó, né, Jorge?
1: encher o bocó dos trocados aí, né?
0: Olha,
1: É bom
0: tchê.
1: demais, né?
0: É bom demais. 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
1: 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Aí vem ali, fala contigo e tu faz
0: Isso,
1: todos os
0: isso.
1: trâmites.
0: Eles podem ir direto ali no escritório, eu consigo estar fazendo.
1: Ó.
0: Porque eu sozinha não consigo, porque sempre precisa a concordância do cliente, da
1: Sim,
0: pessoa, né?
1: sim,
0: Fisicamente, né?
1: sim.
0: Então, na parte de amortizar, o cliente precisa estar junto comigo ali, né?
1: Sim.
0: Ou eu passo o contato direto, né, do fone do banco ali, para ele estar solicitando ali os boletos para amortizar também.
1: Mas é melhor ali vir pessoalmente, né?
0: Com certeza. Porque até porque, até eu, uma vez, eu fui solicitar um boleto para amortizar parcelas, Jorge. Entrei em contato com um contato que tinha no Google e era golpista. Tu
1: Viu?
0: acredita nisso? Era
1: Ah.
0: golpista. Daí eu fui olhar direto no aplicativo do banco e entrei pelo aplicativo do banco para fazer a amortização, deu outro valor diferente?
1: Olha só, viu?
0: Então,
1: Tem que abrir o olho, tem que cuidar.
0: Tudo a gente não pode deixar assim ser tão fácil. A gente tem que dificultar um pouquinho para eles. A gente tem que pensar, a gente tem que ter como que é, tem que dar uma raciocinada, né, Jorge, né? Calcular bem para ver se é mesmo de verdade isso ou
1: É
0: não,
1: porque
0: né?
1: os golpistas estão aí, né?
0: Falar com alguém com credibilidade, né,
1: Ah,
0: Jorge?
1: isso é mais importante de tudo. 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
1: muito bom,
0: E
1: né?
0: questiona, questiona. Pode
1: Isso aí.
0: questionar que isso é a melhor coisa possível, né?
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1: Isso tudo é muito importante, né? É bom demais. 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
0: Sim,
1: Fim de semana
0: eu não
1: também.
0: tô no escritório, mas eu tô ali no celular, ali online, ali para atender os clientes,
1: Isso é
0: né?
1: muito bom, né? Isso
0: E
1: aí.
0: não podemos parar, né, Jorge?
1: De
0: Temos que
1: jeito
0: continuar.
1: nenhum. De jeito nenhum. E o fim de semana tá chegando, então fala com a Ana. Até hoje às 17 horas, né?
0: Isso.
1: Amanhã não trabalha, né? Mas em casa eu
0: Não,
1: trabalho.
0: trabalho online, sempre,
1: É,
0: né?
1: sempre não para,
0: 24
1: não.
0: horas, não para
1: 24 horas,
0: nunca,
1: isso é
0: né? É
1: importante,
0: direto,
1: né?
0: né?
1: Isso aí, Ana.
0: Então,
1: Então.
0: precisou, não fica de goiaca vazia, né? Deixa ela bem recheada aí, fim do mês, né? Não
1: Fala com
0: passa
1: a Ana.
0: dificuldade, né? Só me chamar.
1: É verdade. E quem está se preparando para o final de ano, para fazer um passeio, fazer uma
0: Uma
1: viagem
0: viagem,
1: também, tem que
0: né?
1: aproveitar também, né?
0: Com
1: Isso
0: certeza.
1: aí.
0: Agora já tem que começar a se organizar, comprar os pinheirinhos,
1: É, já vai
0: começar
1: seguindo para o final do ano,
0: a achar
1: né?
0: os pisca, né,
1: É
0: Jorge?
1: verdade,
0: Já
1: verdade.
0: tem que se
1: Quer
0: organizando,
1: fazer
0: né?
1: uma reforma, uma pintura em casa, qualquer coisa que
0: Isso, deixar
1: precisar.
0: bonito para as festas,
1: É, que
0: né?
1: às vezes é mais vantagem tu fazer um empréstimo desse, que o juro é mais baixo do que tu pagar parcelando aí as tuas compras aí, né? 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
0: É,
1: vezes
0: sempre, né?
1: pagou à vista, ganha desconto, né? E o empréstimo, um jurinho mais baixo, ganha vantagem, né? 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
0: Sim.
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0: Tenha um ótimo e abençoado final de semana. E manda um franguinho na panela depois para todos
1: Ah,
0: os que estão
1: rodamos na
0: escutando
1: sequência
0: aí.
1: então, o franguinho na panela.
0: Ah, e aquela música para Adriana, não esquece. Do
1: Adriana.
0: Roncador, aquela.
1: Ah, do roncador, gaiteiro roncador.
0: Isso,
1: Vai
0: não
1: para
0: esquece da
1: Adriana então.
0: Adriana.
1: Isso aí, Adriana, lá na Nova Estância, e seus pais, o Darcy e a dona Irena, né?
0: Isso mesmo. Muito
1: Obrigado.
0: obrigado, Jorge.
1: Isso aí. Que nem diz a Ana, precisou, me chama, né, Ana?
0: Isso
1: Estamos aí
0: mesmo.
1: então. Vai lá, né, Ana?
0: Estamos
1: Obrigado.
0: aí.
1: Bom trabalho para ti.
0: Obrigado, Deus
1: Aí,
0: abençoe.
1: bom fim de semana também para ti e a família. E o nosso amigo José Luiz Guedes, que pediu a música Desafio do Grenalo para todos os gremistas e colorados, para ele, para a irmã dele, a Fabiana, para o cunhado Jurandir Grade, os vizinhos, para a dona Norma também, para mim, para minha família, para a dona Lucena, o Hipólito e a Clair também, lá no Campo Grande, o Eduardo, né? Então, para todos os teus amigos e vizinhos aí, né, José Luiz? Vamos rodar então o Desafio do Grenalo e depois nós temos o apoio cultural e aí voltamos para encerrar o De Casa de hoje.

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18: 11 horas e 53 minutos.
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Bueno, agora são 11 horas e 54 minutos e nós estamos chegando ao final do programa de casa. Mas quero agradecer a visita do nosso amigo Matheus, o instrutor da escola Matheus, né? Willis, que está aqui conosco, foi uma visita para nós, né, instrutor? Autônomo. Autônomo, né? Ele trabalha por conta, é autônomo, né? Mas credenciado pelo Detran do Rio Grande do Sul. E a sua mãe, né? A dona Cecília veio fazer a visita para nós, é a primeira vez, né, dona Cecília, né? E sempre escutando a rádio, cuidando aí dos netos também, né? E isso é muito bom, né? E o Matheus agora trabalhando aí como autônomo, né? Cuidando na autoescola, dando a escola para os que estão iniciando e para quem já é motorista e quer se aperfeiçoar mais, né, Matheus? Isso aí. Então, muito obrigado pela visita e nós estamos encerrando o programa, que é o meio-dia, tem horário político, né? Daí temos que parar mais cedo. João de Lima está ligado conosco, né, João? Um grande abraço para ti, a tua música, vamos deixar para semana que vem, então, que ele pediu. Macaco Velho com Iedo Silva. Um abraço para ti, para a esposa, a Maria, para a netinha Liz e também para o João Luiz, que é o filho, né? Também vai para Marli e o esposo Claudir, que é a... Ela pediu, a Ana pediu para rodar franguinho na panela, vai dar mais tempo, né? Então vai para Marli também, para o esposo Claudir e para todos os ouvintes. Nós chegando ao final do programa, agradecer a todos que dão apoio cultural à nossa programação, inclusive o nosso amigo Matheus também, que nos apoia aí, né? E também a todos os nossos amigos e ouvintes, desejando a todos um bom final de semana. Amanhã, a partir das 10 horas, nós estamos ali na Colombo, eu e o Dejanir e o Darcy, animando um pouquinho lá, tocando um pouco e cantando, né? E dá da garganta para poder cantar amanhã, né? E segunda-feira estaremos de volta com o programa Ou de Casa. Mas lembrando que tem a Feira do Livro, né? E esse final de semana é para você vir para o centro e prestigiar aí, então, a 45ª Feira do Livro. Então fica um abraço do tamanho do Rio Grande e o patrão vai lá de livro, nos abençoe a todos nós. Voltamos segunda-feira com mais um programa Ou de Casa.

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17: 12 horas e 29 minutos.
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1: Hora certa. 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
2: 12:47.
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1: Hora certa.
2: 13 horas e 1 minuto.
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10: 13 horas e 23 minutos.
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4: 13 horas e 47 minutos.

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10: Hora certa.
11: 14 horas e 5 minutos.
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1: Hora certa. 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
2: 14 horas e 25 minutos.
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2: Como você se vê? Você se vê como uma pessoa crítica, mandona, impaciente, pessimista, puxa-saco? Ou será que você se vê uma pessoa legal, flexível, dinâmica, bem-humorada, boa? Se você vê mais defeitos nos outros do que em você, pergunte-se se está sendo justo. Se você vê mais defeitos em você do que nos outros, pergunte-se também se está sendo justo. Às vezes vemos nossas qualidades na frente dos outros e isso nos impede de sermos melhores. Mas olhar somente para os defeitos derruba a nossa autoestima. Como achar, então, um equilíbrio entre reconhecer as próprias fraquezas e, ao mesmo tempo, acreditar que pode ser melhor? O nome para isso é prudência. A prudência é a junção da capacidade com a humildade. É saber que você pode realizar, mas que precisa estar atento aos próprios limites, olhando com a verdade humildemente. O meu conteúdo você pode acessar no meu site caroltormena.com.br. Eu sou Carol Tormena. Esse é o nosso encontro. Espero você.
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12: 14 horas e 50 minutos.
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8: Hora certa.
9: 15 horas e 5 minutos.
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9: 15 horas e 27 minutos.
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11: 15 horas e 51 minutos.
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2: Hora certa.
0: 16:03.
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1: Hora certa. 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
2: 16:20.
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2: 16:45.
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1: Olá, eu sou o psicólogo Adilson Israel, CRP 07-34321, e temos agora mais uma pílula de psicologia. Hoje o nosso assunto é o estresse. Mas em primeiro lugar, precisamos desfazer o conceito simplista de que o estresse é apenas o caso de alguém que se irritou com algo ou que está sem paciência. Então vamos lá. Estresse está relacionado à tensão ou pressão. É um conjunto de reações fisiológicas necessárias para adaptação a novas situações. Essas reações orgânicas e psíquicas, em níveis normais, provocam um desequilíbrio no organismo a fim de se obter determinados efeitos, na maioria das vezes positivos. Isso mesmo, em ocorrências normais, o estresse serve mais para nos proteger do que qualquer outra coisa. A situação ocorre, o estresse é ativado, o organismo é preparado para enfrentar a situação estressora, e depois voltamos ao normal. O problema é quando o estresse, que era para ocorrer só em ocasiões específicas, começa a ser ativado independente do estímulo. Neste caso, o mundo ao nosso redor começa a representar uma ameaça constante, e o organismo interpreta tudo como um perigo real e imediato. Neste momento, o indivíduo sai da fase de alerta do estresse, que é aquela onde a reação apenas indica que a situação é estressora, e entra em uma fase chamada de resistência. Ou seja, o organismo se prepara para resistir por um tempo maior, começando um processo inicial de sobrevivência. Qualquer tensão ou pressão libera o estresse no corpo e o que era para ser um alerta passa a ser uma constante. E é claro que isso custa ao organismo, e então já aparecem os primeiros sintomas físicos. São dores de cabeça, queimação no estômago, enxaquecas, e se a causa não for tratada, a pessoa evolui para a fase chamada de exaustão. A partir de então, os sintomas que eram específicos evoluem para dificuldades de memória, dificuldade de concentração, a pessoa muitas vezes esquece palavras, se perde no meio de um discurso, esquece do que estava falando, tem dificuldade de articular ideias, o raciocínio lógico já não é o mesmo, surgem convulsões localizadas, tremores na pálpebra e outros sintomas. O pior de tudo é que as pessoas percebem essas coisas, mas não se dão conta de que pode ser um problema mais sério. Se neste momento as coisas continuarem como estão, já é possível diagnosticar doenças psiquiátricas e neurológicas. Os distúrbios do sono já são mais fortes, o esgotamento, quando a causa tem relação com o trabalho, pode evoluir para o que conhecemos como síndrome de burnout, depressões e tristezas profundas, instabilidade emocional, crises e rompantes de raiva. Então, pessoal, já deu para ver que o estresse patológico não é apenas uma falta de paciência, e que é algo muito mais sério e pode trazer muitos prejuízos para a pessoa, e alguns deles irreversíveis. Deste modo, seja qual for a fonte do estresse, ela precisa ser estancada. O estresse deve funcionar apenas como alerta. A função dele é apenas esta, não é normal conviver com estresse. Estresse não é fraqueza, estresse é carga demasiada. Se você se identificou com algumas destas fases que não seja de alerta, procure meios de descarregar o seu estresse. Abraço e até a próxima Pílula de Psicologia.
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8: Hora certa. 17 horas e 7 minutos.
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0: Ô, Toco,
1: sim?
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1: Uma barbaridade.
0: Mas por quê?
1: Noutra frescura com a minha prenda por perto da minha porca guacha, ela me mordeu e me trocou o nome. Agora me chama de Ruth.

0: escafolê da luz vermelha aqui na cidade?
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12: 17 horas e 30 minutos.
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17: 17:56.
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1: Hora certa. 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
2: 18 horas e 1 minuto.
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6: Jesus. Boa tarde, queridos filhos e filhas. Eu desejo que a paz do Senhor Jesus esteja com você. Hoje, rezemos por aqueles que estão enfermos e a enfermidade do vício. Que Nossa Senhora tome a nossa causa e apresente a seu Filho Jesus. Coloque a sua intenção e o nome dos seus doentes. E juntos na Trindade, rezemos. Em nome do Pai, do Filho e do Espírito Santo. Amém. Amado Senhor, Deus da vida, que libertaste todo homem. Senhor, nós queremos pedir nesta tarde, pela cruz redentora, sinal de nossa salvação, que sejamos de fato curados por tuas santas chagas. Senhor, há tantas feridas abertas, há tanto sofrimento que carregamos sem necessidade em nosso coração. Pedimos, Senhor, a graça de superar tamanhos sofrimentos. Por tuas chagas fomos curados. Curai, Senhor, a dor daqueles que estão desempregados, abrindo-lhes a oportunidade de trabalho. Por tuas chagas fomos curados. Curai, Senhor, a dor daqueles que sofrem com pessoas alcoolistas dentro de casa. Libertai-os deste mal. Por tuas chagas fomos curados. E pedimos, Senhor, a cura daqueles que sofrem por depressão. Senhor, a tarde chega e nos recomendamos e pedimos por intercessão de Nossa Senhora. Mãe, peça teu filho por nós. Nossa Senhora, fazei-nos viver a graça da redenção. Nossa Senhora, esteja no nosso Calvário e ajude-nos, Mãe, a vencer a cada dia os obstáculos do dia. Quando o dia terminar, que saibamos agradecer pelas conquistas e vitórias. E Nossa Senhora, que quando o dia terminar, saibamos aprender com nossos erros. E sempre, ó Mãe, sendo fiel a teu amado Filho. Onde nas chagas fomos curados. Ave Maria, cheia de graça, o Senhor é convosco. Bendita sois vós entre as mulheres, e bendito é o fruto do vosso ventre, Jesus. Santa Maria, Mãe de Deus, rogai por nós, pecadores, agora e na hora de nossa morte. Amém. Nossa Senhora, Há muitas famílias que sofrem com o problema de alcoolismo. Pedimos, ó Mãe, de modo particular por estas pessoas e familiares, liberte-as deste mal e dai aos familiares a graça de serem curados dos traumas e de uma história de dor. Ó Deus, por intercessão de Nossa Senhora, abençoai a água que será tomada, partilhada, abençoai as fotos de família e a história familiar. Em nome do Pai, do Filho e do Espírito Santo. Amém. Ó Deus, por intercessão de Nossa Senhora, libertai todas as famílias do alcoolismo. Boa noite a todos.
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6: 18 horas e 25 minutos.

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2: 18 horas e 46 minutos.
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1: Dezenove horas e 32 minutos.
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17: Hora certa.
18: 20:03.
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17: Hora certa.
18: 20 horas e 37 minutos.

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